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São 3 horas. 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

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São 4 horas. 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

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São 7 horas. 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

0: 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São 8 horas. 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

0: Cinderela, música de Remy Wolf, são 8h20. Avançamos com a primeira edição da revista de imprensa. Começamos pelo Público. Estados Unidos e Irão assinam um acordo de paz. Estreito de Hormuz reabre até dia 19. Homicídio de Odair, agente da PSP condenado a pena suspensa de 3 anos e meio. Contas públicas, Banco de Portugal prevê regresso a déficit já este ano. Rafael Fonseca quer escrever outras páginas na história da Cultura Geste, novo programador de artes visuais. Mundial, Cabo Verde espanta o mundo e choca Espanha. Na capa do Jornal de Notícias Matosinhos, trânsito caótico no primeiro dia sem ponte móvel em Sintra, tribunal aplica pena atenuada ao polícia que matou Odair. Aveiro, 20 anos de cadeia por matar à facada testemunha que o incriminou. Presidência, 100 dias de coabitação fluida e conflitos latentes. Zonas com alto risco de incêndio continuam sem videovigilância. Mundial, Martínez entre o céu e o inferno. Golfo Pérsico, existe acordo com o Irão, mas os navios ainda não passam. Na capa do Correio da Manhã, bombeiro Dudu salva criança em Braga. Médio Oriente, forte baixa do petróleo com acordo à vista. Ator condenado por violência doméstica, 3 anos de prisão com pena suspensa. Excesso de legítima defesa na morte de Odair. Após cirurgia, acusa o Hospital de São João de negligência. No futebol, portugueses à conquista de Houston. Benfica aposta nos jovens da formação e Ullmann tem acordo com o Atlético de Madrid. Na capa do Diário de Notícias, sem jornalismo livre não há escrutínio do poder nem debate de qualidade, diz o Presidente da República. Lídia Fernandes, a arqueologia devia estar mais presente, pois é a nossa identidade. Lei laboral, não convém ao Chega, mas Montenegro recebe Ventura para mais uma ronda negocial. Sentença à polícia que matou Odair Muniz, condenado a 3 anos com pena suspensa. Médio Oriente, dúvidas persistem sobre pormenores do acordo entre Estados Unidos e Irão. Reino Unido proíbe redes sociais a menores de 16 anos. Provedoria de Justiça PS aguarda por Luísa Neto após advertir deputados que faltaram à votação. Governo quer centros de saúde equipados para rastrear cânceres até ao final do ano. Mercados, petróleo em mínimos de março a beneficiar do acordo entre Estados Unidos e Irão. Nos diários do futebol, a bola fala de ataque aos craques, Benfica e Sporting alvo de investidas do estrangeiro. Na primeira página do Record, Vozinha cala Espanha, Tubarões conseguem empate histórico na estreia. Na primeira página do jogo, estamos a jogar por 10 milhões, Mateus Nunes justifica a ida à praia com adaptação ao clima e garante foco total na competição.
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0: E agora, com 27 minutos depois das 8, já estamos de volta à música com o nosso Julião, Ando Num Speed. Daqui a pouco vamos conferir o tempo e o trânsito.

0: Voltamos então a conferir a previsão do tempo para hoje. Um dia com sol, início de manhã com o céu bastante nublado, mas com tendência para limpar. 29 graus é a máxima esperada para Lisboa, 27 para a nossa zona. Por enquanto estamos apenas com 21 graus.
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0: Estamos então de volta à estrada com informação do trânsito. No eixo norte-sul damos conta de um acidente no acesso a Telheiras com corte da via central. De resto, hora de ponta com condicionamento em todas as principais vias de comunicação. Se tiver informações sobre as estradas da nossa zona, ligue 261-817-206.
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Agora ficamos a um quarto de hora das nove. A hora certa vamos ter as notícias em antena. Este é o som de George Thorogood. Recordamos o clássico Back to the Bone. Bom dia, boa tarde.

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As notícias às 9, os sinais de Mafra informam que, devido a uma intervenção programada na rede de abastecimento de água, este vai ser interrompido a partir de agora, 9 horas, e durante esta manhã até cerca das 13 horas, nos seguintes arruamentos da Titoaria, Casal do Pedregulho, Castelo Picão e Calvos. Travessa do Poço, Rua Nova, Travessa da Portela, Rua do Moinho Velho, Estrada de Castelo Picão, Rua dos Moinhos, Rua da Matinha, Rua do Sol à Graça e Rua da Fonte. Durante esta manhã, o fornecimento de água a estes locais estará interrompido devido a esta intervenção na rede do SENAS. Até final do ano, todos os centros de saúde têm de estar equipados para fazer rastreios a cancro e diabetes. O Ministério quer centros de saúde a dar mais resposta a rastreios ao cancro do cólon, colo do útero e reto e à retinopatia diabética, mas também quer que acompanhem doentes com apneia do sono. Resposta dos hospitais é limitada. Tudo isto é assumido em dois despachos, publicados no dia 15. No primeiro, Direção Executiva e SPMS têm de equipar unidades com verbas do PRR. No segundo, o LS do Algarve e do Estuário do Tejo serão projetos-piloto. Bombardeiro B-52 despenhou-se na base aérea de Edwards e faz 8 mortos. Notícia atualizada com um comunicado da Força Aérea Americana, dando conta de que não há sobreviventes. Autoridades confirmam queda da aeronave estratégica durante uma missão de treino no deserto de Mojave, na Califórnia. Também um bombardeiro russo caiu na Sibéria durante um treino militar. O Ministério da Defesa da Rússia garantiu que a tripulação se ejetou e sobreviveu ao acidente. Ator Nuno Homem de Sá foi condenado a 3 anos de prisão com pena suspensa por violência doméstica. Foi dado como provado que usou violência física e psicológica contra a ex-companheira Frederica Lima, de quem não se poderá aproximar nos próximos 6 meses. Isto é uma palhaçada, diz o ator. Agente da PSP condenado a 3 anos e 6 meses de pena suspensa pela morte de Odair Muniz. A família vai ser indenizada. O coletivo de juízes do Tribunal de Sintra deu como provados a maioria dos factos da acusação do Ministério Público, mas refere que Odair não tinha qualquer faca. 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
0: Hoje prevê-se uma máxima de 27 graus para a nossa zona, 29 para Lisboa, um dia de terça-feira com sol, algumas nuvens, sobretudo no início da manhã, mas com tendência para limpar.
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0: Regresso à música a fazer-se com Cruel Summer, Taylor Swift.

0: Dance Alone, a música de Preston Pablo. Varnos tem informação do trânsito. Continua em fase de resolução o acidente no acesso a Telheiras, no eixo norte-sul. Nos últimos minutos, acidente com alguma gravidade no final da A5, já na zona de Monsanto, perto da entrada em Lisboa. Um acidente que provocou o corte de duas vias.
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0: Agora, 12 minutos depois das 9, voltamos à música em português com Lustro e Anjos ou Vilões. Daqui a pouco voltamos às primeiras páginas.

0: Batida com o Mara Andrade e este bem bom a levar-nos até às bancas dos jornais para a segunda edição da revista de imprensa, começando pelos diários do futebol. Vozinha cala Espanha, guarda-redes de Cabo Verde com uma boa exibição conseguiu assegurar o 0-0 no empate entre Espanha e Cabo Verde. Estamos a jogar por 10 milhões, diz Mateus Nunes na capa do jogo. Ataque a craques de Benfica e Sporting por clubes estrangeiros. No Correio da Manhã, preços das casas disparam em mais de 150 concelhos. Herdeiro de Marco Paulo, bombeiro Dudu, salva criança em Braga. Médio Oriente, forte baixa do petróleo com acordo à vista. Excesso de legítima defesa na morte de Odair, sentença obriga PSP a pagar 70 mil euros de indenização. Ator condenado por violência doméstica, 3 anos com pena suspensa. Após cirurgia, acusa o Hospital de São João de negligência. Portugueses à conquista de Houston. Seleção estreia-se amanhã. Cabo Verde faz história e trava Espanha. Educação, relógios digitais criam polémica nos exames. Em Arraial de Lisboa, alvo de agressão brutal por tentar ajudar estranho. Na capa do Diana, Lídia Fernandes, a arqueologia devia estar mais presente, pois é a nossa identidade. Chegou a hora, Portugal estreia-se esta quarta-feira no Mundial. António José Seguro, sem jornalismo livre, não há escrutínio do poder nem debate de qualidade. Lei laboral não convém ao Chega, mas Montenegro recebe Ventura para mais uma ronda negocial. Polícia que matou Odair Muniz, condenado a 3 anos com pena suspensa. Médio Oriente, dúvidas persistem sobre pormenores do acordo entre Estados Unidos e Irão. Legislação, Reino Unido proíbe redes sociais a menores de 16 anos. Provedoria de Justiça, PS aguarda por Luísa Neto após advertir deputados que faltaram à votação. Mercados, petróleo em mínimos de março a beneficiar do acordo entre Estados Unidos e Irão. Governo quer centros de saúde equipados para rastrear cancros até ao final do ano. Na capa do Jornal de Notícias. Matosinhos, trânsito caótico. No primeiro dia sem ponto móvel, em Sintra, tribunal aplica pena atenuada ao polícia que matou Odair. Aveiro, 20 anos de cadeia por matar à facada testemunha que o incriminou. Presidência, 100 dias de habitação fluida e conflitos latentes. Zonas com alto risco de incêndio continuam sem videovigilância. No Mundial, Martínez entre o céu e o inferno. Golfo Pérsico, existe acordo com o Irão, mas os navios ainda não passam. Navios em destaque também na capa do Público. Os Estados Unidos e Irão assinam um acordo de paz. Estreito de Hormuz reabre até dia 19. Rafael Fonseca quer escrever outras páginas na história da Culturgest, entrevista com o novo programador de artes visuais. Cabo Verde espanta o mundo e choca a Espanha com empate a 0. Contas públicas, Banco de Portugal prevê regresso a déficit já este ano. Homicídio de Odair, agente da PSP, condenado a pena suspensa de 3 anos e meio.
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0: 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Voltamos à música com Bon Jovi, This House Is Not For Sale, na OV23, bom dia.

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0: Voltamos à informação de trânsito que se complicou um pouco nos últimos minutos. Na A5, em direção a Lisboa, já falámos de um acidente na última intervenção, um acidente na zona de Monsanto, mesmo à chegada à capital, com corte de duas vias, ainda está em fase de resolução. Nos últimos minutos, acidente no IC19, em direção a Lisboa, junto à curva do Palácio de Queluz, na saída da A8 para o túnel do Grilo, há também uma viatura avariada e trânsito condicionado.
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0: Voltamos à música com David Guetta e Supernova Love.

Este é um grande clássico dos Foreigner Urgent no início dos anos 80. Estamos a 7 minutos das 10. Daqui a pouco vamos estrear um novo espaço na nossa emissão. Vamos falar de literacia financeira.

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0: 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São 10 horas.
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4: Mais uma vez, muito bom dia. Estamos com um minuto depois das 10 e, tal como temos vindo a anunciar, vamos avançar agora na nossa emissão com um novo espaço dedicado a algo bastante importante e que é necessário para todos nós, que é a literacia financeira. Comigo tenho no estúdio a Teresa Preto, a quem eu dou as boas-vindas. Obrigado, bom dia e vamos falar sobre este tema que se calhar precisa de uma pequena apresentação. O que é a literacia financeira e porquê é que é tão importante para todos?
5: Bom dia, Jorge. Antes de mais, obrigada pela oportunidade para estar aqui na Rádio de Mafra. A literacia financeira é um tema que nos últimos anos tem vindo aqui a intensificar-se, o seu interesse por parte das pessoas, e é algo muito importante porque é um tema que não nos foi, pelo menos na nossa geração, não nos foi muito falado na escola, e é algo que contribui de forma muito impactante naquilo que é o nosso bem-estar, seja financeiro, obviamente, mas também mental, emocional e por vezes até físico. A literacia financeira é a forma como nós podemos gerir o nosso dinheiro. De forma positiva, não é?
4: Podemos e devemos, provavelmente, não é? Mas considera então que existe um déficit de informação ou de formação em Portugal relativamente a este tema?
5: Sim, aliás, vários estudos recentes apontam que em Portugal apontam para esta lacuna, digamos assim, na literacia financeira. Um deles é de 2024 e foi realizado pelo Dr. Finanças em parceria com a Likes Behavioral Change e retratou a situação financeira dos portugueses. Para ter uma ideia, cerca de 64% dos portugueses apresenta baixos níveis de conhecimento financeiro. Apenas 39% acredita... Apenas 39% acredita que conseguiria fazer face a uma despesa inesperada de 2 mil euros no próximo mês, portanto é preocupante. 72% admite não ter qualquer plano financeiro pensado para a reforma, e um dado que acho particularmente importante é que cerca de metade dos portugueses sente ansiedade crescente sempre que pensa nas suas finanças pessoais. E só pensa, muitas vezes.

0: depois não para, planeia e não executa.
1: Portanto, ou seja, esta ignorância, digamos assim, em relação a estes assuntos provoca naturalmente stress, provoca uma certa pressão, não é? Sobre o facto de nós não estarmos devidamente preparados para enfrentar problemas financeiros. É isso que a literacia financeira se propõe corrigir, não é?
0: Sim, o que a literacia financeira se propõe a fazer é dotar as pessoas de ferramentas, de conhecimento, no sentido das pessoas controlarem melhor as nossas finanças, as suas finanças pessoais, e quando nós temos controlo sobre isso, consequentemente somos mais...
1: Temos uma vida mais descansada,
0: uma vida mais descansada.
1: Então, por onde é que podemos começar?
0: Antes de mais, queria só falar aqui um bocadinho sobre a rubrica, dizer que o que se pretende é que seja um espaço simples, próximo, útil, e que onde possamos falar sobre dinheiro sem complicações, sem vergonha e sem uma linguagem muito técnica, que é aliás aquilo que tentamos fazer na Loja Palácio quando as pessoas nos abordam, é pegar naquilo que é o banquês, não é? Que nos chega do banco e mastigar aquela linguagem
1: e traduzi-lo para português.
0: E traduzi-lo para português no sentido da pessoa não sentir ansiedade, quando nós dizemos aqueles termos DSTI ou LTV, termos que usamos na banca, e portanto a ideia é as pessoas sentirem-se confortáveis com essa terminologia.
1: Portanto, vamos procurar descomplexificar a linguagem financeira.
0: Isso
1: então
0: mesmo.
1: Vamos a isso, vamos começar.
0: Ok. Também dizer que no que toca à literacia financeira, é com muita satisfação que vejo que as escolas, a própria Câmara Municipal, no Conselho de Mafra já estão a abordar o tema. Eu própria já fui às escolas falar sobre o tema, e portanto é interessante ver que muitos jovens, apesar dos pais, que é a nossa geração, não terem aprendido isso na escola, já eles próprios nos ensinam e já têm aqui hábitos de poupança.
1: Portanto, está a ser invertida essa tendência,
0: sim,
1: negativa da falta de,
0: sim,
1: literacia,
0: sim,
1: financeira. Pronto, então a rádio está muito satisfeita por colaborar nesse, dar o seu contributo para essa situação, para esse desenvolvimento.
0: Então, relativamente aqui à... aquilo que eu quero transmitir é que organizar o dinheiro não é apenas uma questão matemática, digamos assim, não precisamos de dominar os números, é uma forma de nós criarmos mais tranquilidade no nosso dia-a-dia. E também dizer, e lanço o desafio aqui a quem nos está a ouvir, que é muito importante que à mesa, com a nossa família e com os nossos amigos, não falemos apenas de trabalho, filhos, saúde, trânsito, futebol, gostamos tanto, e política, mas que consigamos trazer um tema que nos foi incutido desde sempre, que era de difícil...
1: O dinheiro é sempre é daquelas coisas que é sempre um bocadinho tabu, não é?
0: É um bocadinho tabu, é muito, em Portugal nós não temos por hábito falar de quanto é que ganhamos, qual é o nosso rendimento, mesmo quando as pessoas chegam à loja e nós perguntamos qual é que é o valor líquido que lhe cai na conta todos os meses.
1: Há sempre uma tendência para...
0: Muitas vezes as pessoas ou retraem-se a comunicar ou simplesmente não sabem. Está tudo bem que nós não saibamos, mas é importante que, ao ouvirmos aqui nesta rubrica, consigamos, a partir de agora, olhar para o dinheiro de outra forma.
1: Sem complexos.
0: Ganhamos, sim, sem complexos.
1: Ganhamos mais ou ganhamos menos, mas é preciso, de facto, é fundamental para conseguirmos gerir, é fundamental termos informação sobre o mesmo.
0: Depois, também dar aqui algumas dicas sobre como é que nós nos podemos organizar para gastar menos, porque muitas pessoas pensam, falar de dinheiro é, eu não sei investir, ou não. Antes de investir, porque isso é a última, digamos assim, a última fase da boa gestão do dinheiro, antes de investir nós temos que olhar, em primeira instância, para aquilo que nós recebemos e para aquilo que nós gastamos todos os meses. E identificar na lista de gastos que nós temos mensalmente onde é que nós podemos cortar. E agora vou-lhe dar um exemplo. Há pouco tempo fizemos uma formação sobre finanças pessoais e fiz esta pergunta. Onde é que gastam o dinheiro? Onde é que todos os dias há aquele gasto de dinheiro que vocês fazem, para um pequeno prazer, eventualmente, e que não estão assim tão confortáveis com isso? E alguém disse, eu todos os dias tomo um pequeno almoço fora com o meu marido. Então fizemos uma conta muito simples, convido também os ouvintes a fazer, que é...
1: Quanto é que isso custa?
0: E a pessoa disse-me, no mínimo 6 euros por dia, os dois. Claro que muitas vezes há de ser mais um bolinho de arroz, mais outro café. Portanto, se nós pensarmos que dois pequenos almoços custam 6 euros e multiplicarmos por 30 dias do mês, dá 180 euros. Se multiplicarmos por 12 meses do ano, dá mais de 2 mil euros. Portanto, o que eu quero dizer é que muitas vezes está mesmo ali ao nosso alcance.
1: Parece uma coisa pequena, mas quando se soma...
0: E também o café, por exemplo. Eu já houve alturas que bebia 4 e 5 cafés fora. Até que consciencializei no meu Excel das finanças que estava a gastar muito dinheiro em café. E aqui também é uma conta simples, convido mesmo os ouvintes a fazerem sempre. 90 cêntimos um café por dia, vou só dizer um café. 90 cêntimos vezes 30 dias no final do ano e vezes 12 meses no final do ano dá 324 euros em café. Portanto,
1: tudo pesa, não é?
0: Tudo pesa, sim.
1: Muito bem, e que outros aspectos é que nós podemos ou devemos ter melhor conhecimento então para corrigirmos as nossas finanças?
0: Acho que o primeiro aspecto de todos é querer olhar para as nossas finanças, ver quanto é que recebemos, quanto é que gastamos, é fundamental, e cruzar. Depois de fazermos esta análise, vamos olhar para onde é que podemos cortar. E podemos cortar em pequenos prazeres, como acabei de falar, mas também podemos renegociar o crédito à habitação. A maioria das pessoas contraiu um crédito há 20 anos e nunca mais olhou para o crédito e ao longo dos anos...
1: E não só a habitação, há outros créditos,
0: sim,
1: não é?
0: Os créditos pessoais, crédito à habitação, sim. E, portanto, por um lado, podemos poupar aí, e muitas vezes são dezenas de euros ou centenas de euros, reanalisando o crédito.
1: Todos os meses.
0: Outra coisa que podemos fazer e que também não temos muito por hábito é olhar para os nossos custos de água, luz, gás, os custos recorrentes do dia a dia, e por vezes basta uma chamada para uma operadora a dizer que tem intenção de reduzir, e se não for acolhida essa nossa intenção, dizer que vamos mudar de operadora, e certamente que alguma operadora nos vai oferecer ali
1: apresentar um pacote mais atraente.
0: E depois, não é? É outra vez a mesma questão. Se nós pouparmos 10 euros num destes serviços por mês, 10 euros por mês vezes 12 dá 120 euros no final do ano. E a lógica é sempre esta. Outra coisa, e isto é muito importante, é a forma como nós falamos do dinheiro. Nós muitas vezes falamos do dinheiro em escassez, em vez de falarmos em abundância. E, portanto, se nós mudarmos aqui a forma como nós vemos o dinheiro, percebermos que se pouparmos vamos ter mais controle, vamos ter uma vida melhor no futuro. Se falarmos com os nossos filhos, não tenho dinheiro, acabar com esta frase em casa. Não, nós temos dinheiro, ou então nós estamos a controlar o nosso dinheiro e a poupar para um objetivo maior no futuro. Portanto, também é muito importante esta consciencialização junto
1: das crianças. Uma visão mais positiva.
0: Sim.
1: A Teresa faz parte de uma loja, vamos apresentar essa loja, porque eu acho que é importante, uma vez que faz parte também da literacia financeira do concelho, nomeadamente da Vila de Mafra.
0: É verdade. Eu abri a loja Palácio da Rede Doutor Finanças em Mafra, na rua José Elias Garcia, mesmo em frente à Biblioteca Municipal, e quando abracei este desafio, nada tinha que ver. O que me levou a abraçar o desafio foi a missão do Doutor Finanças, que era disseminar a literacia financeira. Eu própria não venho da área financeira, portanto, eu venho da área das humanidades, depois fui-me formando ao longo do tempo em gestão e depois vim parar ao Doutor Finanças porque nos últimos anos investi muito e tenho outra empresa que se dedica ao bem-estar organizacional. Portanto, nós vamos às empresas dar formação para os colaboradores se sentirem melhor. E o que é que acontecia muitas vezes nessas abordagens às empresas? Muitas vezes os líderes pensavam ou pensam que a questão das pessoas estarem insatisfeitas é o ordenado, e aumentam o ordenado, e as pessoas continuam insatisfeitas. E muitas vezes o bezilis, digamos assim, da questão é que não há uma boa gestão financeira do dinheiro. Então, o que me levou a abraçar aqui a loja Palácio há 2 anos foi esta questão do bem-estar. porque, como digo...
1: Já agora, eu acho que é importante dizer que a loja não cobra por consultas, digamos assim, não é? Portanto, a pessoa pode ir informar-se sem compromisso.
0: Sim, é por isso também que abracei o Doutor Finanças e não outra marca, porque quando uma pessoa entra na nossa loja, independentemente de concretizar negócio ou não, a ideia é que saia com mais informação do que veio ao nível das suas finanças pessoais. É um serviço que não é cobrado e é um serviço que, claro que a pessoa, se já tiver um crédito, convém ir ao seu banco, ver se o banco, se o seu próprio banco consegue melhores condições, mas o que nos acontece ali é que a pessoa vem e nós temos 10 parceiros bancários e, portanto, a pessoa chega ali, passa-nos a informação, passa uma vez a documentação e nós abordamos todas as entidades bancárias, ou todas, ou aquelas que se adequam melhor ao perfil do cliente.
1: E, portanto, esse é um serviço que não é cobrado e, por isso mesmo, fica o convite para as pessoas que, de facto, que quiserem e precisarem de informação relativamente à sua situação financeira, se dirijam a esta loja no centro de Mafra, fica mesmo em frente à Biblioteca Municipal. Teresa, tivemos aqui uma boa introdução ao tema. Nas próximas semanas vamos desenvolver aspectos mais concretos, ou seja, em cada semana a Teresa vai falar sobre um tema em específico. Quero falar já em relação à próxima semana, o que é que nós vamos...
0: Em relação à próxima semana, vamos falar aqui de como é que devemos gerir o nosso orçamento familiar e controlar as despesas, portanto aqui dicas mais objetivas, digamos assim, e depois ao longo do tempo vamos falar de poupança, fundo de emergência, de pequenos hábitos que levam aqui a grandes impactos na nossa vida, de crédito à habitação, que decisões é que devemos tomar e que erros é que devemos evitar. Também vamos falar de crédito pessoal ou crédito ao consumo e, portanto, quais é que são os riscos, as boas práticas e as decisões conscientes que devemos tomar.
1: Há muitos temas interessantes para abordar. Obrigado, Teresa. Marcamos encontro para a próxima semana. Até lá. Agora 10:15.
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0: Lua. Faltam 10 minutos para as 11. Nesta terça-feira vamos continuar a ter bom tempo. Algumas nuvens no início da manhã com tendência para limpar. 29 graus, máxima esperada para Lisboa, 27 para a nossa zona. Uma ótima terça-feira com a RCM.
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Perpétua, bem longe daqui, a canção de 2024. Estamos precisamente com 24 minutos depois das 11. Recordo que vamos ter uma noite de fado solidária, com tradição e solidariedade, Caldo Verde incluído. Vai acontecer no Hotel Vila Galena, Ericeira, no próximo dia 20 de junho. Um evento solidário que pode muito bem aderir agora.

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0: Chama-se People Think, a música de Dream People. Falta um quarto para o meio-dia. Daqui a pouco atualizamos a informação à hora certa. Até lá, vamos seguindo com Dua Lipa e Houdini. Continuação de um excelente dia de terça-feira com a RCM em 105.6 FM, a Rádio do Conselho de Mafra.
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0: 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Até a final do ano, todos os centros de saúde têm de estar equipados para fazer rastreios a cancro e diabetes. O Ministério quer centros de saúde a dar mais resposta a rastreios ao cancro do cólon, colo do útero e reto e à retinopatia diabética, mas também quer que acompanhem doentes com apneia do sono. Resposta dos hospitais a estes assuntos é limitada. Tudo isto é assumido em dois despachos publicados ontem. No primeiro, a direção executiva tem de equipar unidades com verbas do PRR. No segundo, o ULS do Algarve e Estuário do Tejo serão projetos-piloto. Um bombardeiro B-52 despenhou-se na base aérea de Edwards e fez 8 mortos. A notícia foi atualizada com um comunicado da Força Aérea Americana, dando conta que não há sobreviventes. Autoridades confirmam queda da aeronave estratégica durante uma missão de treino no deserto de Mojave, na Califórnia. Também um bombardeiro russo caiu na Sibéria durante um treino militar. O Ministério da Defesa da Rússia garantiu que a tripulação se ejetou e sobreviveu ao acidente. O ator Nuno Homem de Sá foi condenado a 3 anos de prisão com pena suspensa por violência doméstica. Foi dado como provado que o ator usou violência física e psicológica contra a ex-companheira Frederica Lima, de quem não se poderá aproximar nos próximos 6 meses. O ator considerou a decisão uma palhaçada. O agente da PSP foi condenado a 3 anos e 6 meses de pena suspensa pela morte de Odair Muniz. A família é indenizada em cerca de 70 mil euros. O coletivo de juízes do Tribunal de Sintra deu como provados a maioria dos factos da acusação do Ministério Público, referindo também que provavelmente Odair não tinha qualquer faca. 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
1: Como temos vindo a anunciar, vamos avançar agora na nossa emissão com um novo espaço dedicado a algo bastante importante e que é necessário para todos nós, que é a literacia financeira. Comigo tenho no estúdio a Teresa Preto, a quem eu dou as boas-vindas. Obrigado, bom dia. E vamos falar sobre este tema que se calhar precisa de uma pequena apresentação. O que é a literacia financeira e porquê é que é tão importante para todos?
2: Bom dia, Jorge. Antes de mais, obrigada pela oportunidade por estar aqui na Rádio de Mafra. A literacia financeira é um tema que nos últimos anos tem vindo aqui a intensificar-se, o seu interesse por parte das pessoas, e é algo muito importante porque é um tema que não nos foi, pelo menos na nossa geração, não nos foi muito falado na escola, e é algo que contribui de forma muito impactante naquilo que é o nosso bem-estar, seja financeiro, obviamente, mas também mental, emocional e por vezes até físico. A literacia financeira é a forma como nós podemos gerir o nosso dinheiro. De forma positiva, não é?
1: Podemos e devemos, provavelmente, não é? Mas considera então que existe um déficit de informação ou de formação em Portugal relativamente a este tema?
2: Sim, aliás, vários estudos recentes apontam que em Portugal apontam para esta lacuna, digamos assim, na literacia financeira. Um deles é de 2024 e foi realizado pelo Dr. Finanças em parceria com a Likes Behavioral Change e retratou a situação financeira dos portugueses. Para ter uma ideia, cerca de 64% dos portugueses apresenta baixos níveis de conhecimento financeiro. Apenas 39% acredita... Apenas 39% acredita que conseguiria fazer face a uma despesa inesperada de 2 mil euros no próximo mês, portanto é preocupante. 72% admite não ter qualquer plano financeiro pensado para a reforma, e um dado que acho particularmente importante é que cerca de metade dos portugueses sente ansiedade crescente sempre que pensa nas suas finanças pessoais, e só pensa, muitas vezes depois não para, planeia e não executa.
1: Portanto, ou seja, esta ignorância, digamos assim, em relação a estes assuntos provoca naturalmente stress, provoca uma certa pressão, não é? Sobre o facto de nós não estarmos devidamente preparados para enfrentar problemas financeiros. É isso que a literacia financeira se propõe corrigir, não é?
2: Sim, o que a literacia financeira se propõe a fazer é dotar as pessoas de ferramentas, de conhecimento, no sentido das pessoas controlarem melhor as nossas finanças, as suas finanças pessoais, e quando nós temos controle sobre isso, consequentemente somos mais...
1: Temos uma vida mais descansada.
2: Uma vida mais descansada.
1: Então, por onde é que podemos começar?
2: Antes de mais, queria só falar aqui um bocadinho sobre a rubrica, dizer que o que se pretende é que seja um espaço simples, próximo, útil, e que onde possamos falar sobre dinheiro sem complicações, sem vergonha e sem uma linguagem muito técnica, que é aliás aquilo que tentamos fazer na Loja Palácio quando as pessoas nos abordam, é pegar naquilo que é o banquês, não é? Que nos chega do banco e mastigar aquela linguagem
1: e traduzi-lo para português.
2: No sentido da pessoa não sentir ansiedade quando nós dizemos aqueles termos DSTI ou LTV, termos que usamos na banca, e portanto a ideia é as pessoas sentirem-se confortáveis com essa terminologia.
1: Portanto, vamos procurar descomplexificar a linguagem financeira.
2: Isso
1: então
2: mesmo.
1: Vamos a isso, vamos começar.
2: Ok. Também dizer que no que toca à literacia financeira, é com muita satisfação que vejo que as escolas, a própria Câmara Municipal, no Conselho de Mafra já estão a abordar o tema. Eu própria já fui às escolas falar sobre o tema, e portanto é interessante ver que muitos jovens, apesar dos pais, que é a nossa geração, não terem aprendido isso na escola, já eles próprios nos ensinam e já têm aqui hábitos de poupança.
1: Portanto, está a ser invertida essa tendência negativa da falta de literacia financeira. Pronto, então a rádio está muito satisfeita por colaborar dar o seu contributo para essa situação, para esse desenvolvimento.
2: Então, relativamente aqui a aquilo que eu quero transmitir é que organizar o dinheiro não é apenas uma questão matemática, digamos assim, não precisamos de dominar os números, é uma forma de nós criarmos mais tranquilidade no nosso dia-a-dia. E também dizer, e lanço o desafio aqui a quem nos está a ouvir, que é muito importante que à mesa, com a nossa família e com os nossos amigos, não falemos apenas de trabalho, filhos, saúde, trânsito, futebol, que gostamos tanto, e política, mas que consigamos trazer um tema que nos foi incutido desde sempre, que era de difícil.
1: O dinheiro é sempre daquelas coisas que é sempre um bocadinho tabu, não é?
2: É um bocadinho tabu, é muito. Em Portugal nós não temos por hábito falar de quanto é que ganhamos, qual é o nosso rendimento, mesmo quando as pessoas chegam à loja e nós perguntamos qual é que é o valor líquido que cai na conta todos os meses.
1: Há sempre uma tendência para...
2: Muitas vezes as pessoas ou retraem-se a comunicar ou simplesmente não sabem. Está tudo bem? Está tudo bem que nós não saibamos, mas é importante que, ao ouvirmos aqui nesta rubrica, consigamos, a partir de agora, olhar para o dinheiro de outra forma.
1: Sem complexos.
2: Ganhamos, sim, sem complexos.
1: Ganhamos mais ou ganhamos menos, mas é preciso, de facto, é fundamental para conseguirmos gerir, é fundamental termos informação sobre o mesmo.
2: Depois, também dar aqui algumas dicas sobre como é que nós nos podemos organizar para gastar menos, porque muitas pessoas pensam, falar de dinheiro é não sei investir, ou não. Antes de investir, porque isso é a última, digamos assim, a última fase da boa gestão do dinheiro, antes de investir nós temos que olhar, em primeira instância, para aquilo que nós recebemos e para aquilo que nós gastamos todos os meses. E identificar na lista de gastos que nós temos mensalmente onde é que nós podemos cortar. E agora vou-lhe dar um exemplo. Há pouco tempo fizemos uma formação sobre finanças pessoais e fiz esta pergunta. Onde é que gastam o dinheiro? Onde é que todos os dias há aquele gasto de dinheiro que vocês fazem, para um pequeno prazer, eventualmente, e que não estão assim tão confortáveis com isso? E alguém disse, eu todos os dias tomo um pequeno almoço fora com o meu marido. Então fizemos uma conta muito simples, convido também os ouvintes a fazer, que é...
1: Quanto então, é que isso custa?
2: Quanto é que isso custa? E a pessoa disse, no mínimo 6€ por dia, os dois. Claro que muitas vezes há de ser mais um bolinho de arroz, mais outro café. Portanto, se nós pensarmos que dois pequenos almoços custam 6€ e multiplicarmos por 30 dias do mês, dá 180€. Se multiplicarmos por 12 meses do ano, dá mais de 2.000€. Portanto, o que eu quero dizer é que muitas vezes está mesmo ali ao nosso alcance.
1: Parece uma coisa pequena, mas quando se soma...
2: E também o café, por exemplo. Eu já houve alturas que bebia 4 e 5 cafés fora. Até que consciencializei no meu Excel das finanças que estava a gastar muito dinheiro em café. E aqui também é uma conta simples, convido mesmo os ouvintes a fazerem sempre. 90 cêntimos um café por dia, vou só dizer um café. 90 cêntimos vezes 30 dias no final do ano e vezes 12 meses no final do ano dá 324€ em café. Portanto,
1: tudo pesa, não é?
2: Tudo pesa, sim.
1: Muito bem, e que outros aspectos é que nós podemos ou devemos ter melhor conhecimento então para corrigirmos as nossas finanças?
2: Acho que o primeiro aspecto de todos é querer olhar para as nossas finanças, ver quanto é que recebemos, quanto é que gastamos, é fundamental, e cruzar. Depois de fazermos esta análise, vamos olhar para onde é que podemos cortar. E podemos cortar em pequenos prazeres, como acabei de falar, mas também podemos renegociar o crédito à habitação. A maioria das pessoas contraiu um crédito há 20 anos e nunca mais olhou para o crédito e ao longo dos anos...
1: E não só a habitação, há outros créditos.
2: Sim, os créditos pessoais, crédito à habitação, sim. E, portanto, por um lado, podemos poupar aí, e muitas vezes são dezenas de euros ou centenas de euros, reanalisando o crédito.
1: Todos os meses.
2: Outra coisa que podemos fazer e que também não temos muito por hábito é olhar para os nossos custos de água, luz, gás, os custos recorrentes do dia a dia, e por vezes basta uma chamada para uma operadora a dizer que tem intenção de reduzir, e se não for acolhida essa nossa intenção, dizer que vamos mudar de operadora, e certamente que alguma operadora nos vai oferecer ali
1: apresentar um pacote mais atraente.
2: E depois,
1: não?
2: É outra vez a mesma questão. Se nós pouparmos 10€ num destes serviços, por mês, 10 euros por mês vezes 12, dá 120 euros no final do ano. E a lógica é sempre esta. Outra coisa, e isto é muito importante, é a forma como nós falamos do dinheiro. Nós muitas vezes falamos do dinheiro em escassez, em vez de falarmos em abundância. E, portanto, se nós mudarmos aqui a forma como nós vemos o dinheiro, percebermos que se pouparmos vamos ter mais controle, vamos ter uma vida melhor no futuro, se falarmos com os nossos filhos, não tenho dinheiro, acabar com esta frase em casa. Não, nós temos dinheiro, ou então nós estamos a controlar o nosso dinheiro e a poupar para um objetivo maior no futuro. Portanto, também é muito importante esta consciencialização junto.
1: Uma visão mais positiva.
2: Sim.
1: A Teresa faz parte de uma loja, vamos apresentar essa loja, porque eu acho que é importante, por uma vez que faz parte também da literacia financeira do concelho, nomeadamente da Vila de Mafra.
2: É verdade. Eu abri a loja Palácio da Rede Doutor Finanças em Mafra, na rua José Elias Garcia, mesmo em frente à Biblioteca Municipal, e quando abracei este desafio, nada tinha que ver. O que me levou a abraçar o desafio foi a missão do Doutor Finanças, que era disseminar a literacia financeira. Eu própria não venho da área financeira, portanto eu venho da área das humanidades, depois fui-me formando ao longo do tempo em gestão e depois vim parar ao Doutor Finanças porque nos últimos anos investi muito tenho outra empresa que se dedica ao bem-estar organizacional. Portanto, nós vamos às empresas dar formação para os colaboradores se sentirem melhor. E o que é que acontecia muitas vezes nessas abordagens às empresas? Muitas vezes os líderes pensavam ou pensam que a questão das pessoas estarem insatisfeitas é o ordenado, e aumentam o ordenado, e as pessoas continuam insatisfeitas. E muitas vezes o bezilis, digamos assim, da questão é que não há uma boa gestão financeira do dinheiro. Então, o que me levou a abraçar aqui a loja Palácio há 2 anos foi esta questão do bem-estar. Porque, como digo...
1: Já agora, eu acho que é importante dizer que a loja não cobra por consultas, digamos assim, não é? Portanto, a pessoa pode ir informar-se sem compromisso.
2: Sim, é por isso também que abracei o Doutor Finanças e não outra marca, porque quando uma pessoa entra na nossa loja, independentemente de concretizar negócio ou não, a ideia é que saia com mais informação do que veio ao nível das suas finanças pessoais. 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
1: 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Teresa, tivemos aqui uma boa introdução ao tema. Nas próximas semanas vamos desenvolver aspectos mais concretos, ou seja, em cada semana a Teresa vai falar sobre um tema em específico. Quer falar já em relação à próxima semana, o que é que nós vamos...
2: Em relação à próxima semana, vamos falar aqui de como é que devemos gerir o nosso orçamento familiar e controlar as despesas, portanto aqui dicas mais objetivas, digamos assim, e depois ao longo do tempo vamos falar de poupança, fundo de emergência, de pequenos hábitos que levam aqui a grandes impactos na nossa vida, de crédito à habitação, que decisões é que devemos tomar e que erros é que devemos evitar. Também vamos falar de crédito pessoal ou crédito ao consumo e, portanto, quais é que são os riscos, as boas práticas e as decisões conscientes que devemos tomar.
1: Há muitos temas interessantes para abordar. Obrigado, Teresa. Marcamos encontro para a próxima semana. Até lá.
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0: 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São 3 horas.
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Olá, boa tarde. Passam então 3 minutos das 3. Bem-vindos ao da Palácio Nacional. Vamos estar sempre aqui a fazer companhia. Estou só um bocadinho estranho, não é? Espero que estejamos a chegar até assim nas melhores condições. Pelo menos por aqui parece que está a fazer aqui algo muito estranho, mas esperamos que seja só aqui. Passam então 4 minutos das 3. Bem-vindos ao Palácio Nacional. Meu nome é Carlos Valinda. Vou estar aqui a fazer companhia de regresso ao horário normal, até bem perto das 5. Vamos daqui a pouco falar da previsão do estado do tempo. Para já vamos dar-lhe um pouco de música. Vamos ficar com a Kika e este Sol Maior.

Os Sétima Legião. Esperemos estar agora a chegar nas melhores condições até si. Os Sétima Legião e este noutro lugar, se eu rodar aqui na sua rádio, Rádio do Conselho de Mafra. Antes estivemos com o Kikei, sou maior na abertura desta primeira hora do Palácio Nacional, que regressa assim ao seu horário normal, entre as 15 e as 17. Música em português, aqui na sua rádio, a Rádio do Conselho de Mafra. Vamos olhar para as temperaturas, que há pouco se faziam sentir aqui na região, aqui na Vila de Mafra, 24 graus, há pouco. Amanhã vamos ter uma pequena subida das temperaturas máximas por aqui, 27 graus é o que se espera, depois conto com um acentuado arrefecimento noturno, a mínima vai baixar ali até aos 17. Para já vamos ficar com mais música agora, em vez da Lúcia Muniz passar por aqui com este Agora, Pensa em Mim.

Os Rádio Macau, a rodar aqui na sua rádio. Ainda bem que escolheu ficar na nossa companhia. Nós vamos estar por aqui a fazer-lhe companhia com música em português, até bem perto das 5, Rádio do Conselho de Mafra, em 105.6 FM e também na internet, em todo o mundo. Esperamos que estejamos a chegar aí nas melhores condições. Aqui o som está um pouco estranho, mas esperamos que ainda por aí esteja tudo a chegar-se nas melhores condições. Enfim, vamos continuar sem mais demoras com mais música em português. Agora, em vez da garota não passar-se por aqui com este dilúvio.

0: Os Amor e Deitro de Marisa Luís e companhia, a rodar-se aqui na sua rádio, a Rádio do Conselho de Mafra. Estamos consigo em 105.6 FM e também na internet em todo o mundo. Os Amor e Deitro, que na meia volta faz a sua aparição aqui no Palácio Nacional. Música portuguesa de terça a sexta-feira, de regresso ao seu horário normal com a apresentação de Carlos Val. Fico por aí, voltamos já a seguir com mais música em português.
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3: Voltamos à música, agora com a Áurea.

António Zambuja e este Catavento da Sé. Antes estivemos com o Capitão Fausto, Amor, a Nossa Vida, o Atrás Áurea, com a Volta. Apenas 17 minutos, nos para agora das 4 da tarde, este é o Palácio Nacional. Está no ar, no seu horário habitual, entre as 15 e as 17. Depois das 5 vai estar por aqui a Carla Alegre, de regresso, depois de umas férias, que lhe fizeram muito bem, segundo ela diz. Para já vamos ficar com mais música em português agora. É o Ciro, que passa por aqui com este Perto.

0: 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São 4 horas.
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4: Estamos então de regresso para a segunda hora do Palácio Nacional. De regresso ao seu horário natural, que é aqui entre as 15 e as 17, até à sexta-feira, com a apresentação de Carlos Val. Espero que esteja a ter uma ótima tarde, onde quer que esteja. Bem mais fresca aqui que em outros locais do país. Aliás, há locais aqui do país que estão com trovoada e chuva, lá mais para o interior, exatamente já a esta hora. Vamos olhar-se aqui para a previsão do estado do tempo para esta região. Ao que tudo indica, vamos ter o céu com poucas nuvens, amanhã uma ligeira subida da temperatura, vamos ter cerca de 27 graus de máxima, a mínima vai depois baixar o IMD até aos 16, conto com este acentuado arrefecimento noturno, vai dar jeito o tal de casal.

Virgem Suta e este Bárbara de Ken, aqui na rodada na sua rádio em 105.6 FM, a rádio do Conselho de Mafra. Passam já 10 minutos das 4, antes estivemos com o GNR no seu sim, na abertura desta segunda hora, exatamente, de muita música meio portuguesa aqui na sua rádio, agora para já. E nos próximos minutos vamos recordar Bárbara Tinoco e este, eu sei lá.

Tiago Betancourt e este Pó de Arroz, um original de Carlos Baião, exatamente aqui revisitado. E lá atrás estivemos com Bárbara Tinoco, sei lá, ela tem um novo trabalho que anda por aí a rodar, mais tarde ou mais cedo vai passar aqui também na sua rádio. Passam já 18 minutos das 4 da tarde, ainda bem que eu escolhi passar esta tarde na nossa companhia. Vamos estar por aqui ainda com música em português até bem perto das 5. Para já vamos ficar já a seguir com David Fonseca. Este Nada a Perder. David Fonseca, que deu um espetáculo, passando a redundância, espetacular, na praia de Santa Cruz, ou em Torres Vedras, este passado fim de semana. Quem esteve lá gostou, eu estive e gostei. Aliás, eu digo, o David é qualquer coisa, homem de palco mesmo. Vamos então ouvir este Nada a Perder.

0: O Leonardo a rodar aqui na sua rádio e acho que se vou para longe. Antes estivemos com o sitiado do Cime da Noite e o meu lá atrás, David Fonseca, Nada a Perder. Fico aí, voltamos já a seguir.
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0: Voltamos à música portuguesa. Agora com Lena d'Água. Lena d'Água, que faz 70 anos por estes dias. Penso que é mesmo, mas aqui fica os nossos parabéns à Lena. Lena, obrigado por tudo. Aqui fica este tema, Já Não Sou Quem Era. Um dos melhores, na minha opinião.

Os Clãs e este espetacular Vamos esta noite. Antes estivemos com os Diva, com Noite, e lá atrás Lena D'Água, Já Não Sou Quem Era. Ela que faz agora 70 anos, mas continua com aquele espírito jovem, exatamente. Apenas 16 minutos nos para agora das 5 da tarde. Esta é a sua rádio, a Rádio do Conselho de Mafra. Estamos consigo aqui em 105.6 FM e também na internet em todo o mundo, onde quer que você esteja. Estamos aí a fazer-lhe companhia. Vamos continuar ainda em português, até bem perto das 5, hora de que vai chegar aqui Carla Alegre e vai fazer companhia nesta final da tarde com muita música, também informações de trânsito e as notícias, algumas das que estão a marcar a atualidade nesta da terça-feira. Para já, e porque está calor, vamos recordar um original dos Radar Gaddafi, pelo menos eu conheço da versão original deles, acho que é o original deles, assim é que é. Este tema chama-se 40 graus à sombra, aqui pelos Seda.

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Jorge Badio, tenho inveja do sucesso. Antes estivemos com Sérgio Godinho, Lisboa, que amanheceu atrás os Seda com 40 graus à sombra. Não estão nem vão estar amanhã. Amanhã espera-se uma máxima aqui para a região a rondar os 27 graus. A mínima depois vai baixar o ET aos 16, quando com este acentuado arrefecimento noturno. Deixe ficar por aí, porque já a seguir vai estar connosco a Carla Alegre. Ela vai fazer companhia até bem perto das 19. Vai ter por aqui informações de trânsito. Vai ter algumas das notícias que estão a marcar a atualidade nesta terça-feira e também muita daquela boa música que sabe que pode ouvir aqui na sua rádio. A Rádio do Conselho de Mafra. Despedimos-nos por hoje, voltamos amanhã para mais uma edição do Palácio Nacional com uma das vozes de Portugal, António Variações. Este tema chama-se Dar e Receber.

0: 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São 5 horas.
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0: dificuldades. Avançamos em direção a Mafra, nesta altura, com mais dificuldades na Vila de Mafra, só mesmo na entrada sul da vila e pelo lado da Avenida dos Hipermercados Lidl e Intermarché. Depois, Nacional 116, entre Mafra e o Sobreiro, há aqui já resistência na chegada à rotunda do Sobreiro. Ericeira, algum trânsito, mas sem problemas de maior a esta hora. Olhamos agora outros destinos. Destinos, também itinerários, não é? Alguns deles percorridos por muitas pessoas que residem no concelho de Mafra. Mas vamos começar por Lisboa, segunda circular, sentido Benfica-Sacavém. Trânsito está lento entre as Torres e as Calvanas, no sentido oposto entre o Relógio e o Campo Grande. Depois a ponte 25 de Abril, a partir de Lisboa, com demora desde Sete Rios e Campo Lido. A ponte Vasco da Gama ainda está com trânsito lento desde o início da ponte, devido a um acidente que já está resolvido, mas que ocorreu no meio do tabuleiro e, portanto, o sentido Sacavém-Montijo ainda com dificuldades de passagem na ponte Vasco da Gama. É tudo quanto a trânsito a esta hora. Boa viagem para si.
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0: E para amanhã, a quarta-feira vai trazer céu pouco nublado ou limpo aqui à região da Grande Lisboa. Temos vento fraco ou moderado e uma pequena subida da temperatura máxima. Máximas 26 graus para Mafra, Ericeira 22, Lisboa chegará aos 33. Quanto às ondas na costa ocidental, metro a metro e meio na nossa costa. 105.6 FM, Rádio. Início de hora, começa o desfile das canções. Começamos com David Guetta e Sia, na canção Beautiful People, depois Ella Langley com Choosing Texas. Onde quer que se encontre, tenha uma ótima tarde, terça-feira.

0: O country também a marcar presença no início desta hora com Ella Langley. Chama-se Choosing Texas, canção nova. Para trás com David Guetta e também a Sia na canção Beautiful People. Já agora vou aqui consultar as cábalas porque o David Guetta vai estar em Portugal. Vai tocar a 2 de agosto aqui bem perto de nós, no Concelho de Loures, no Parque Papa Francisco. Portanto, dia 2 de agosto em Portugal, ele vai trazer um novo espetáculo que se intitula The Monolith. É um formato de grande escala que marca uma nova fase no seu percurso artístico. Portanto, já não falta muito para o poder ouvir e ver ao vivo aqui em Portugal. Agora está na hora do Minuto Trata-o-Lixo.
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0: E agora também mais uma nota para a sua agenda. Próximo sábado 20 de junho, à noite de Fados, noite de Fados na Ericeira, no Hotel Vila Galé, a partir das 9:30 da noite. É uma organização da Condignitatis, uma das associações que apoia famílias do Concelho de Mafra e que está a desenvolver o seu projeto A Casa das Janelas Grandes, um empreendimento construído aqui em Mafra para dar uma maior cobertura no apoio a todos aqueles que precisarem dentro do nosso concelho. E por isso mesmo, esta é uma noite solidária, porque o valor angariado vai reverter para a Casa das Janelas Verdes. Se precisar de reservas, 935-744-024. 935-744-024. Ou pode também procurar a Condignitatis nas redes sociais. Vai conseguir também chegar à fala até eles para mais reservas desta noite de fados, desta forma, a não perder. Sempre a leste, venha daí. É a próxima proposta. West.

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0: Ficamos a 25 minutos das 7, neste final de tarde, terça-feira, emissão de 16 de junho. Sou Carla Alegre, ainda estou consigo até às 7. Estamos com os norte-americanos The Killers, chama-se The Man. As temperaturas vão começar a subir. Para amanhã temos 26 graus de máxima para Mafra, Ericeira 22, Lisboa 33, céu pouco nublado ou limpo e pequena subida da temperatura. Vamos lá às notícias do desporto. O homem do dia é Ruben Amorim. Ele é o novo treinador do AC Milan. Assinou um contrato com a equipa italiana cerca de 5 meses depois de ter sido despedido do Manchester United. O anúncio foi feito hoje pelo clube italiano. O Benfica prevê um lucro de 8,4 milhões de euros no orçamento do clube para 2026-2027, com o presidente Rui Costa a garantir que o documento alia a ambição desportiva à sustentabilidade financeira para vencer títulos. E o treinador César Peixoto despediu-se do Gil Vicente com uma mensagem emotiva, assumindo que deixa Barcelos de coração apertado após um ciclo de época e meia que culminou no 6º lugar da Primeira Liga de Futebol.
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0: Seguimos em frente com a norte-americana Taylor Swift. Chama-se The Fate of Ophelia, depois com a sua amiga Gracie Abrams, que canta

Final de tarde aqui na RCM, nesta edição de terça-feira, onde quer que se encontre, espero que esteja bem. Se estiver no trânsito, olhe, cante ou dance, também é possível, não é? Se estivermos parados em fila de trânsito, bem que podemos dançar um bocadinho para descongestionar. Com estes ritmos africanos fenomenais da Soraya Ramos com Zara Williams. Vou dizer em português, GBB, é o nome da música. Para trás, tivemos também com Gracie Abrams, That's So True, e a sua amiga Taylor Swift, que cantou no início da sequência a canção de Feita Vofilia. Seguimos em frente às próximas propostas. Música nova de Second Voice é para dançar. Let Me, depois Piquica, Tudo O Que Eu Queria, e também Sara Correia com Gloria Groove, Shellers.

É música de Piquica, canção para 2025, Tudo o que Ele Queria. Também Sara Correia com Glória Groove na canção Shellas e The Second Voice, música nova, Let Me Be. Estamos a 4 minutos das 7, vamos lá fechar a hora com Luxo, simplesmente Luxo. The Cure e Robert Smith na canção Friday I'm in Love. Lembra-se desta, naturalmente. Com certeza que sim. Uma das grandes canções dos britânicos, para ouvir em 105.6 ou em www.rcmafra.pt, à distância de um clique.

0: 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São 7 horas.
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5: Avançamos para a síntese informativa das 7 na RCM. A Polícia Judiciária deteve hoje em Lisboa um homem suspeito de ter colaborado na fuga de 5 presos da cadeia de Vale dos Judeus em 2024 e apreendeu uma arma de fogo, anunciou aquela força policial. O PCP anunciou hoje que vai apresentar 5 propostas para acelerar a resposta aos problemas dos territórios atingidos pelas tempestades no início deste ano e agendou o debate no Parlamento sobre a regionalização para o dia 24 de junho. Já o PSD vai introduzir alterações ao decreto de lei sobre as regras para o hasteado de bandeiras em edifícios públicos, seguindo as recomendações e preocupações do Presidente da República no veto ao diploma. A GNR encerrou hoje 9 residências que funcionavam de forma ilegal, como lares de idosos em Lousada, no distrito do Porto, e deteve 7 pessoas, adiantou esta força policial. O primeiro-ministro, Luís Montenegro, prometeu hoje fazer tudo o que compete ao governo na reunião que tem esta tarde com o presidente do Chega, André Ventura, para que a proposta da reforma laboral vingue no Parlamento. A Federação Nacional dos Médicos acusou hoje o governo de acelerar a saída de médicos do Serviço Nacional de Saúde com o diploma que regula a prestação de serviços e que foi hoje publicado. Lá por fora, a Rússia aguarda a chegada dos enviados norte-americanos, Steve Witkoff e Jared Kushner, que na sequência da assinatura do acordo de paz entre Washington e Teherão, anunciou hoje o Kremlin. O presidente da África do Sul apelou hoje aos sul-africanos para não fazerem dos imigrantes os botes expiatórios dos seus problemas, referindo-se nomeadamente ao desemprego em massa e à criminalidade galopante que o país vive. O secretário-geral da ONU, António Guterres, descreveu hoje a situação humanitária no Haiti como desesperadora, o país onde se encontra a realizar uma viagem de solidariedade, tendo pedido à comunidade internacional para que não ignore as circunstâncias dos haitianos. E o acordo de paz entre o Irão e os Estados Unidos vai ser assinado na próxima sexta-feira, numa estância alpina, na Suíça. O anúncio foi feito hoje pelo Ministério dos Negócios Estrangeiros daquele país. No desporto, O treinador Ruben Amorim assinou um contrato com o AC Milan, cerca de 5 meses depois de ter saído do Manchester United. O anúncio foi feito pelo clube italiano de futebol. Vamos ao ténis. O tenista português Francisco Cabral, ao lado do austríaco Lucas Mittler, falhou hoje a presença na segunda ronda do quadro de pares do ATP 500 de Halle, na Alemanha, face à derrota contra a dupla Sadio Dumbia e Mark Palmer.

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3: Vamos agora olhar o trânsito e começamos já pela Ericeira, porque há informação de acidente na Nacional 247, exatamente na Rua dos Bombeiros Voluntários da Ericeira, já perto de São Sebastião. O trânsito está parado aqui nesta zona, portanto é uma zona a evitar nesta altura. Nacional 247 é a Rua dos Bombeiros Voluntários da Ericeira, junto à zona de São Sebastião, acidente nesta zona com dificuldades na Ericeira esta hora. Mafra ainda com algum trânsito intenso na Avenida Movimento das Forças Armadas, mas sem problemas de maior. E avançamos agora em direção à Malveira e à Venda do Pinheiro. Malveira com mais trânsito, a Venda até mais tranquila e a Nacional 116 também. No entanto, na A8 há uma fila enorme nas saídas para a Malveira e para a Venda do Pinheiro, que se espera que dentro de pouco tempo a Nacional 116 entre a Venda e a Malveira fique um pouco mais preenchida. Mas por agora está a rodar sobre rodas, não é? Como eu gosto de dizer. Ora, vamos olhar a zona de Lisboa. Começamos pela segunda circular, Benfica, Sacavém. Temos trânsito lento entre as Torres de Calvanas, no sentido oposto entre o Relógio e o Campo Grande. Olhamos a ponte 25 de Abril, passagem a partir de Lisboa, com demora desde Sete Rios e Campo Lido. Na ponte Vasco da Gama, ainda o trânsito está um pouco lento, embora já esteja resolvido o acidente que havia no sentido de Sacavém e Montijo, um acidente no meio do tabuleiro, mas já resolvido, mas o trânsito ainda se mantém com alguma resistência. E de resto é tudo a esta hora. Desejo-lhe uma boa viagem.
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3: Fecho a edição de hoje com a previsão do estado do tempo para esta quarta-feira, meio da semana, já 16 de junho. Vamos ter céu pouco nublado ou limpo, com vento fraco ou moderado. Há uma pequena subida da temperatura máxima. Máximas para Mafra 26 graus, Ericeira 22 e Lisboa 33. Ondas na nossa costa com metro a metro e meio. É tudo por hoje. Amanhã, a partir das 5, estarei de novo em antena, onde quer que se encontre. Aquele abraço para si. Tenha a continuação de uma boa terça-feira.
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1: Juntos novamente para mais 30 minutos à volta do livro mais lido em todo o mundo. Início musical com o projeto português Mar de Fé. Esta excelente canção, Quem é Este?

0: música inspirada no texto bíblico, na passagem de Jesus no barco, quando ele acalma a tempestade. Quem é este? A pergunta foi feita pelos discípulos. Talvez muitas vezes nós hoje ainda façamos a mesma pergunta. Aqui é o projeto português Mar de Fé. Bem-vindo ao Som do Livro. Vamos olhar para o texto bíblico. Este é o livro mais lido em todo o mundo.
1: Olá, caro amigo. Eu sou o Paulo Chaveiro e este é o programa O Som do Livro, que traz até si o livro mais lido em todo o mundo. O meu desejo é que o som deste livro continue a falar consigo, mesmo depois de desligar o seu rádio. Quero agradecer a todos aqueles que nos têm escrito alguma correspondência, dar um feedback de como é que a Palavra de Deus tem chegado até vós. Para nós é de grande encorajamento espiritual receber os vossos testemunhos e perceber como Deus tem usado este tempo que passamos juntos para, de alguma forma, falar com cada um de vós. Então nós vamos continuar a olhar para o Evangelho de São Marcos. Começamos já a olhar para este Evangelho. Tem sido grande ensinamento para nós olhar para estes textos e perceber como Deus, através deles, fala para nós hoje coisas interessantíssimas. Vamos ver então capítulo 2, estamos no capítulo 2 do Evangelho de São Marcos, no verso 1. Diz assim a palavra do nosso bom Deus. Passados dias, portanto, Jesus foi batizado, foi ao deserto, durante 40 dias esteve a ser tentado, venceu a tentação. Diz, passado alguns dias, Jesus regressou a Cafarnaum. Cafarnaum era uma cidade a norte de Israel, poderíamos dizer era a sede, era o quartel-general, digamos assim, de Jesus Cristo, onde ele montou, a partir dali, toda a sua estratégia missionária para o povo de Israel. Era a sua cidade principal. Jesus regressou à sua cidade, a Cafarnaum. Ao saberem que ele estava em casa, juntou-se tanta gente que nem havia lugar em frente à porta. Estava Jesus a anunciar-lhes a sua mensagem. Então temos aqui esta expressão, Jesus estava em casa, não é? Dissemos antes que Jesus saiu da cidade de Nazaré, entrou em Cafarnaum e estabeleceu então nesta cidade o seu trabalho. E durante 3 anos, podemos catalogar os 3 anos de ministério de Jesus aqui na Terra, esta era a sua sede principal, a cidade de Cafarnaum. Por isso mais tarde vamos ver algumas declarações de Jesus: ai de ti, Cafarnaum, porque se tivessem sido feitos os milagres que foram, e Jesus vai citar outras terras, elas teriam se arrependido. Então Cafarnaum teve este privilégio de ver a pessoa de Jesus Cristo, de alguma forma ver a ação miraculosa de Jesus. Jesus não era só alguém que estava ali de passagem. Jesus era alguém conhecido. A cidade de Cafarnaum não era uma cidade muito grande, não é? Como nos nossos dias. Era uma cidade, obviamente, de relações próximas. E Jesus estava ali. E ele não só era um visitante, ele era de facto alguém que estava envolvido na comunidade, alguém que era conhecido da comunidade. E ele veio para dar este ênfase de salvar e anunciar a mensagem da salvação, trazer cura aos enfermos e milagres àqueles que estavam a passar por dificuldades. Mas Jesus não era só um milagreiro. Esta ideia que às vezes alguns passam de que ele era só um milagreiro é perverter o Evangelho. Jesus era de facto alguém que tinha uma mensagem muito mais abrangente, muito mais holística, completa para a vida do ser humano. Não é só para a vida física, não só para a vida mental, mas também para a vida espiritual. Jesus, quando fala, fala a todo o ser. É por isso que nós também, quando amamos, devemos amar a Deus com todo o nosso ser. É verdade que no Evangelho que Jesus anunciava, os milagres acabavam por fazer um papel, ou ter um papel de grande atração. Ainda hoje é assim, as pessoas acabam por valorizar muito mais os milagres, seja lá em que religião for. As coisas que as pessoas não conseguem entender acabam por ser muito mais relevantes, e não deveríamos confundir os papéis. É verdade que elas são importantes, mas elas não são, ou não deveriam ser, o fator determinante. Eu não sei se está a perceber as diferentes palavras que eu estou a utilizar. É curioso que João Batista não aparece nos Evangelhos como alguém que operou milagres. Não sei se repara, quando lemos com atenção o Evangelho, João Batista foi o homem mais relevante da sua época, um profeta incrível, o maior profeta, como diz nas palavras de Jesus, nascido de mulher. Portanto, não houve homem maior do que João Batista. No entanto, a Bíblia não relata um único milagre que João Batista tenha feito. Mas ele tinha uma mensagem transformadora. uma mensagem que virava o ser humano do avesso e expunha as nossas fragilidades, porque os verdadeiros milagres que acontecem, acontecem de dentro para fora. São aqueles que acontecem no nosso coração, no nosso íntimo. Jesus aqui, obviamente, opera maravilhas, opera milagres e curas físicas incríveis, liberta pessoas dos demónios, ressuscita mortos. E esta é a mensagem também do Evangelho que nós vemos quer nos profetas do Antigo Testamento a anunciarem que o Messias viria, confirmando a sua mensagem pelas suas próprias ações. Mas também vemos que a preocupação de Jesus é sempre uma preocupação holística, completa, de resolver a vida do ser humano no seu todo e não só fragmentada. Então Jesus estabelece ali em sua casa, portanto Jesus tem um lugar onde ele está a morar, portanto havia uma residência oficial, podemos dizer assim, a partir da qual Jesus desenvolvia o seu ministério, e era Cafarnaum, essa cidade, e percebemos que o povo afluía a essa casa, procurava Jesus, traziam ali as pessoas enfermas, os paralíticos, e vemos exatamente Jesus ali a fazer esses milagres, mas acima de tudo, verso 3, vamos lá voltar ao Evangelho de São Marcos, capítulo 2, verso 3, estava Jesus a anunciar-lhes a sua mensagem. Apesar de tudo aquilo que eu acabei de dizer, a principal função e missão de Jesus não era tanto as curas e os milagres, a principal função de Jesus era a pregação da palavra de Deus, anunciar-lhes a mensagem da salvação, anunciar-lhes as boas notícias, ou seja, o homem está livre da escravidão do pecado. Esta é a mensagem, este é o anúncio do Evangelho. E isto deveríamos ter em consideração. O mais relevante, às vezes nós ficamos muito entusiasmados, ficamos até fascinados com milagres que acontecem, porque obviamente são coisas extraordinárias, por isso é que são milagres, saem fora do comum. E o que é curioso nós vermos nas Escrituras, e eu espero que não me interpretem mal o que eu vou dizer, os milagres, houve pessoas que vivenciaram milagres e não foram necessariamente as pessoas mais dedicadas a Jesus. Não sei se já reparou quando nós encontramos nos Evangelhos a cura dos 10 leprosos. O próprio Jesus acha estranho e admira-se, diz o texto, de que dos 10 só um voltou. E Jesus diz, mas não foram 10 que foram curados, porque é que só voltou um? Nem sempre as curas, nem sempre os milagres geram fé. Há pessoas que só querem ver o seu problema resolvido. E uma vez o problema resolvido, viram as costas a Deus. Esquecem-se que foi Deus que operou o milagre. Por isso Jesus está mais preocupado com a transformação real do ser. E isso tem a ver com a nossa confissão do nosso pecado, o reconhecimento do nosso pecado, a nossa fragilidade e a nossa necessidade de Deus. Quando nós chegamos a esse patamar de espiritualidade, aí sim há uma verdadeira transformação. E muitas vezes ocorrem milagres, e outras vezes, se não ocorrerem milagres, continuamos caminhando com Deus. Porque o importante é a nossa relação com Deus, é o nosso coração estar ligado ao coração de Deus. É por isso que o autor de Hebreus, num dos textos mais conhecidos do livro de Hebreus, no capítulo 4, verso 12, mas é interessante ler o contexto, porque esta palavra vem num contexto muito particular e era muito bom lermos o contexto, mas não temos tempo. Vamos nos focar nesta passagem de Hebreus 4:12. Diz: a palavra de Deus é viva e eficaz, mais cortante que espada alguma de dois gumes, capaz de dividir alma, espírito, junta e medulas, e apta para discernir os pensamentos e propósitos do coração do homem. Esta é a palavra de Deus. É curiosíssimo esta ideia. A palavra de Deus é como uma espada de dois gumes, no sentido que corta nos dois sentidos. É como, talvez uma linguagem hoje, que nós não usamos espadas, não é? É como o bisturi de um cirurgião que vai até ao ínfimo daquilo que é mais profundo do ser, aquilo que está lá escondido e que mais ninguém viu, mas aquele cirurgião experiente encontrou o problema e removeu. É isto que, por outras palavras, este texto de Hebreus 4:12 está a dizer. A palavra de Deus tem este efeito em nós. Consegue identificar coisas que nem nós às vezes identificamos. E é a palavra de Deus que entra dentro do nosso ser, transforma o nosso coração, é ela que nos purifica. O autor de Provérbios e Salmos vai dizer: como é que o jovem mantém puro a sua vida? Observando e andando segundo a tua palavra. É desta maneira que nós enfrentamos as tentações. Como é que Jesus enfrentou a tentação no deserto que nós vimos há bem pouco tempo? Foi citando as Escrituras, assim diz a palavra. Então é fundamental Nós entendemos que, apesar de Jesus confirmar a sua autoridade pelos milagres que operou, pelos paralíticos que curou, pelos mortos que ressuscitou, pelos cegos que passaram a ver, Jesus estava focado em ensinar a palavra de Deus. E por isso mesmo, quando lá estavam nesta situação, nesta cidade de Cafarnaum, quando trouxeram um paralítico transportado então por quatro homens, Jesus está a ensinar, e há então um grupo de pessoas que trazem um homem paralítico, que não se conseguia mexer sozinho, obviamente estava bastante debilitado, e era necessário quatro pessoas para o carregar até perto de Jesus. Porém, como eles não conseguiam levá-lo até junto de Jesus, portanto, e explica porquê, porque havia uma grande multidão, eles subiram ao telhado, abriram um buraco, mesmo por cima do lugar onde Jesus estava, e desceram o paralítico deitado na sua cama. Isto é uma obra de engenharia incrível. É interessante perceber, eu diria mesmo, a fé destes quatro homens. Eu não sei se era do paralítico, não sei se foi o paralítico, porque a Bíblia não diz, que insistiu com estes amigos, não, se não estão a conseguir, vão por cima do telhado, subam-os. Eles fizeram aqui algo extraordinário e conseguiram furar a multidão para chegar perto de Jesus. Como seria importante termos amigos como estes quatro que nos carregam, que nos levam para perto de Jesus. Ou como seria importante nós termos esta confiança tal como o paralítico se calhar tinha, para dizer, não, ainda não está resolvido. Há uma multidão que me está a impedir de seguir a Jesus, mas eu vamos encontrar juntos uma solução. Vamos contornar o problema, vamos passar por cima, vamos ao telhado, vamos tentar uma outra alternativa, uma outra abordagem que ainda não foi feita até agora. O habitual é entrar pela porta das casas, não é? Obviamente aqui não estamos a falar de uma casa como as nossas, não é? Com betão, paredes em betão, nada disso. Obviamente as casas em Jerusalém tinham outras características, mas continua a ser uma obra criativa, uma abordagem muito criativa para chegar perto de Jesus Cristo. É importante nós, às primeiras dificuldades, não desistirmos. Às vezes é necessário, quando estamos diante de desafios, parece que as coisas não correm como nós gostaríamos. O problema não se resolve à velocidade que nós queríamos. Temos uma enfermidade, temos uma dificuldade, temos uma necessidade, temos uma carência. E os nossos amigos até estão prontos para nos ajudar, mas há uma barreira. Há tanta gente à frente. Há tanta situação que nos impede de ouvir Deus. E se calhar é bom não desanimar. Não ficar embaraçado ou envergonhado porque as circunstâncias são difíceis. Mas dizer, Senhor, eu quero chegar perto de ti. Eu vou procurar uma alternativa para chegar perto de ti. E é interessante ver o verso 5 deste texto. Quando Jesus viu a fé que eles tinham, portanto, por este texto dá para perceber que não era só a fé do paralítico, portanto, obviamente os outros quatro elementos que estão a segurar aquela maca, aquela cama, tinham igualmente fé. Jesus viu a fé deles, está no plural, disse ao doente, meu filho, os teus pecados estão perdoados. E aqui temos um dos episódios mais interessantes das Escrituras. Jesus vê a fé destes homens, a fé dos que estão a carregar o doente, e por causa da fé destes homens, do doente e dos que o carregam, Jesus vai-lhe dizer, em vez de estás curado da paralisia, vai dizer os teus pecados são perdoados. Coisa extraordinária. E é uma oportunidade interessante porque Jesus está a querer ensinar-nos algo muito mais profundo do que simplesmente curar uma paralisia. Não é que Jesus não tivesse poder para curar a paralisia, e todo o diálogo que vamos ver em seguida vai exatamente nos mostrar que a preocupação de Jesus é continuar a ensinar. Aquilo que eu disse na introdução, o ensino de Jesus é o primeiro aspecto mais relevante do ministério de Jesus. Tudo o resto concorre para reforçar o ensino. Este exemplo destes quatro homens mais o paralítico é uma ilustração viva daquilo que Jesus estava a ensinar. Portanto, quando nós vemos milagres, não fiquemos, por um lado, admirados, porque os milagres é Deus quem opera, e Deus opera para nos ensinar algo. Ao mesmo tempo, não fiquemos a pensar que só quem tem fé, muita fé, é que vai obter milagres. Nós temos, se olharmos bem para o Evangelho, vamos perceber que houve alguns milagres que não ocorreram por falta de fé, sim, dos habitantes, em Cafarnaum é um desses exemplos. Diz o texto bíblico que Jesus não pôde operar muitos milagres em Cafarnaum por causa da incredulidade deles. Mas também houve alguns milagres que não ocorreram, como a expulsão de um demónio, de uma criança, porque os discípulos, que eram os agentes da ação, não tinham fé suficiente. Eu nunca ouvi do púlpito nenhum pastor assumir a responsabilidade. Não, eu não consigo curar este enfermo porque a falta de fé é minha. É curioso que eu ouço muitos líderes religiosos que têm esta prática, acusar os seus não curados, não enfermos, de falta de fé. E às vezes não é nem uma coisa nem outra, às vezes é só o propósito de Deus, é outro. Deus quer nos fazer crescer no meio da adversidade. E às vezes o milagre não ocorre porque Deus nos quer ensinar algo mais profundo a depender dele. Então, olhando bem para as Escrituras, vemos que aqueles que ali estavam, quando ouviram estas palavras de Jesus, ficaram escandalizados. E se calhar alguns estão a ficar escandalizados com o que eu estou a dizer. Mas é uma oportunidade para nós aprofundarmos mais o nosso ensino das Escrituras. E obviamente eles ficaram escandalizados porque perceberam aquilo que Jesus estava a querer insinuar. Jesus está a dizer: os teus pecados são perdoados. Como é que é possível alguém perdoar pecados? Só Deus pode perdoar pecados. Esta era a mentalidade correta que os judeus tinham. E quando Jesus faz esta afirmação: filho, os teus pecados são perdoados, isto é um escândalo para aquela gente toda que ali estava. Apesar desta gente toda que ali estava para ouvir Jesus. É curioso, não é? Às vezes é no meio religioso que as pessoas mais ficam chocadas com o que Jesus diz, porque já estamos tão formatados à religião, estamos tão formatados ao ambiente que nos envolve, que não temos a capacidade e a humildade de ouvir o que Jesus nos tem a ensinar. E Jesus tem um ensino para dar ali. Então estas pessoas ficaram chocadas, escandalizadas com o ensino de Jesus, porque ele estava a fazer uma afirmação muito estranha. O verso 6 vai nos afirmar então isso, dizendo: mas alguns doutores da lei, portanto aqueles que são os sábios, aqueles que conhecem as Escrituras, aqueles que são religiosos há muito tempo, os doutores da lei, que lá estavam sentados, ao ouvirem aquilo diziam entre si, portanto diziam, mas não tinham a coragem de afirmar em voz alta, né? Falavam assim à boca miúda: como é que este homem se atreve a falar assim? Ele ofende a Deus. Ninguém, a não ser Deus, pode perdoar pecados. E tinham razão. Ninguém pode mesmo perdoar pecados a não ser Deus. E isto eu sei que levanta algumas questões. Quando chegarmos a esses textos, iremos trabalhar sobre eles. Mas aqui estamos a falar dos pecados profundamente. Nós estamos a falar na nossa relação, obviamente, interpessoal, que aí sim nós temos essa autoridade também de perdoar pecados quando alguém nos ofende, quando alguém nos magoa. Aqui eles estão a entender ao nível do mais profundo ser, a retirar o homem das trevas para a luz, retirar o homem da perdição eterna para a salvação eterna. Portanto, e aí só Deus faz isso. Não há outro ser qualquer que possa fazer isso. É só o Deus grandioso, o governador de todo o universo, o Deus Todo-Poderoso, é o único capaz de perdoar pecados dessa natureza, transformar inclusive a natureza humana de um pecador miserável que obviamente estaria condenado à perdição eterna em alguém que é adotado como filho do Deus Altíssimo e passa a ser declarado como justo e santo. Isto é um fenómeno que só Deus pode operar. E por isso mesmo o diálogo prossegue. Será mais fácil, diz Jesus, eu dizer a este paralítico: os teus pecados estão perdoados, ou dizer-lhe: levanta, pega na tua cama e vai para casa? Obviamente a resposta é óbvia. Era mais fácil Jesus dizer: os teus pecados estão perdoados, porque ninguém sabia o que é que estava a acontecer dentro do coração deste homem. Portanto, Jesus poderia declarar o que ele quisesse, e obviamente é muito mais difícil dizer a um homem paralítico: levanta-te e anda, porque isso é que era uma coisa visível. Nós seres humanos somos assim, não é? Achamos mais difícil o que é visível do que aquilo que é invisível. Mas Jesus vai esclarecer: pois, para que fiquem a saber que o Filho do Homem tem poder na terra para perdoar pecados, que é a parte mais fácil humanamente falando de declarar, mas a parte mais difícil em termos reais de acontecer, mas para que vocês saibam isso, que eu tenho poder para perdoar os pecados. E voltando-se Jesus para o paralítico, disse: levanta-te, toma a tua cama e vai para casa. O homem levantou-se imediatamente, pegou na sua cama e foi-se embora, à vista de todos. E ficou toda a gente tão maravilhada com o que viram, que louvavam a Deus, dizendo: nunca se viu uma coisa assim em Israel. Obviamente, Jesus está a querer continuar a ensinar. E qual é o ensino? Só Deus tem poder para perdoar pecados. E só Deus tem poder para perdoar pecados através da pessoa de Jesus Cristo. Este é o ensino que ele quer deixar. E o texto vai continuar a dizer: e Jesus foi de novo para a praia junto ao lago da Galileia. O povo foi lá procurá-lo e ele pôs-se a ensinar. Mais uma vez, o ensino era o principal ministério de Jesus. De regresso, viu Levi, filho de Alfeu, ou Mateus, filho de Alfeu, sentado no posto da cobrança de impostos, e disse-lhe: vem comigo. Levi levantou-se e foi com ele. Então Jesus está aqui a começar a reunir, digamos assim, os seus discípulos. Vai pegar neste homem, Mateus, Levi, aqui ele utilizou o nome Levi, mas o sinónimo é Mateus também, que escreve o Evangelho de São Mateus. Ele era um homem que, apesar de judeu, ele estava a compactuar ao serviço do Império Romano. Portanto, isto não era nada alguém de boa fama no meio do povo de Israel. E é curioso que é um dos primeiros discípulos que João Marcos vai relatar, ou Pedro vai relatar, que Jesus convoca para o seu grupo. Mais tarde, diz o verso 15, em casa de Mateus ou de Levi, Jesus e os seus discípulos, aqui já tinha um grupo de discípulos, ele vai saltar uma série de aspectos que os outros evangelhos retratam com mais detalhe, sentaram-se à mesa com cobradores de impostos e outra gente de má fama. E eram muitos os que acompanhavam Jesus. Mas alguns doutores da lei, da seita dos fariseus, ao verem que ele comia com aquela gente, perguntaram aos seus discípulos: como pode ele comer com gente de má fama e cobradores de impostos? Jesus ouviu-os e respondeu-lhes: não são os que têm saúde que precisam de médico, mas sim os doentes. Ora, eu não vim chamar os justos, mas os pecadores. É interessante que esta afirmação de Jesus é realmente estrutural no nosso pensamento, naquilo que é a nossa realidade como filhos de Deus. A maior parte dos cristãos em Portugal não entendeu ainda isto. Acha que já nasceu cristão, e porque acha que nasceu cristão não precisa de mais nada, senão esse carimbo que levou quando era bebê do batismo, e por isso está tudo resolvido. Não é isso que as Escrituras nos ensinam. Nós precisamos de uma renovação de mente, precisamos de entregar o nosso coração e entender que só Jesus pode realmente perdoar o nosso pecado. E não ter esta atitude destes doutores da lei, que acabavam por questionar o comportamento de Jesus simplesmente porque não entendiam que a mensagem de Jesus era para todos aqueles que têm consciência do seu pecado. Por isso é que os doentes iam ter com Jesus. Obviamente Jesus está a usar aqui uma metáfora para explicar que, óbvio, uma pessoa que não está doente não vai ao médico. Só vai ao médico quem precisa realmente de ser tratado. Da mesma forma, só vai até Jesus aqueles que já tomaram consciência da sua carência e necessidade de se arrependerem, mudarem de vida, e por isso precisam de Deus para poderem ver essa transformação. Encontramos ainda aqui no verso 18, um pouco mais, só para adiantar esta reflexão, e diz: certo dia que os discípulos de João Batista e os fariseus jejuavam, houve alguém que foi perguntar a Jesus: por que é que os discípulos de João e os fariseus jejuam e os teus discípulos não? Jesus respondeu: poderão jejuar os convidados de uma festa quando o noivo está com eles? Claro que não. Lá virá o tempo em que o noivo lhes será tirado. Nessa altura, sim, eles jejuarão. E ninguém cose um remendo de um tecido novo em roupa velha, porque o remendo novo encolhe e rasga o tecido velho, deixando o rasgão ainda maior. Nem tampouco se põe vinho novo em vasilhas velhas, porque o vinho irá rebentá-las, perdendo-se assim o vinho e as vasilhas. Portanto, o vinho novo deve meter-se em vasilhas novas. Então nós temos aqui estes ensinos de Jesus que nos levam claramente a perceber que às vezes é preciso mudar de paradigmas para podermos experimentar esta graça tremenda de ver os nossos pecados perdoados e podermos, à semelhança deste paralítico que andou, recomeçar uma caminhada, agora sim, com a pessoa de Jesus Cristo. E eu espero que o som deste livro continue a falar consigo, mesmo depois de desligar o seu rádio.

0: Amar é Perdoar, o álbum Carmesim com Jaspe. Estamos então a fechar mais um programa. Temos muitos conteúdos para si nas redes sociais. Pode aceder a Instagram e Facebook RTM, Rádio Transmundial de Portugal, para conhecer também algumas questões importantes que são respondidas pelo Paulo Javeiro através de pequenos vídeos. 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

0: 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São 8 horas. 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

0: 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São 10 horas.
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São 11 horas. 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